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5: Upgrade chegando. Fala, turma. Ó, é o seguinte, tá na hora do nosso rolê, tá na hora do esquenta pra balada, né? Então bora lá, que é Rodrigo Campos que tá falando dentro do seu radinho com o nosso Upgrade. Bora abrir os trabalhos com John Newman, Love Me Again.

0: Rush, DNA, teve Mojo, Daft Punk, One More Time, um remix bem legal, você gostou, você amou. Teve Vanessa da Mata, já já a gente vai curtir o som do Tiesto, vai ter Ray, Ives La Rock, Cat Dealers e muito mais.
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2: Tamo de volta, turma. Upgrade no seu radinho. Chegando mais uma, Chemical Brothers. Galvanize, essa música é uma clássica, hein?

0: Upgrade no seu radinho. Chegamos na meiuca, né, do nosso Upgrade com Lucas e Steve What About Now. Bora pra mais meia hora, o esquenta da balada tá on fire. Eu sou Rodrigo Campos, continuo no seu radinho, DJ Upgrade quebrando tudo, já já vai ter Fede Legrand, Bob Sinclair é demais. Você segue o Bob Sinclair nas redes sociais? Divertidíssimo, hein? Segura que eu já volto.
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0: É, com Together. Tem tudo a ver com o clima de fim de festa, assim, né? Tamo junto sempre. Já volto com mais, hein? Daqui a pouco vai ter Kush, Robin Ness, Harry Styles. Pera aí!
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0: que falar. A investigação envolve o consumo de um brigadeiro com cannabis durante uma festa promovida por Virgínia Fonseca e Vini Júnior. Durante o interrogatório, Carlinhos disse que experimentou o doce pela primeira vez e negou qualquer envolvimento com tráfico ou uso frequente de drogas. Segundo ele, o brigadeiro foi oferecido por uma pessoa desconhecida durante a festa. O humorista também afirmou que dividiu o doce com o influenciador Lucas Guedes. Em tom descontraído, Carlinhos disse que o efeito do chamado brisadeiro foi tão diferente que decidiu contar a experiência nas redes. Caso segue sendo investigado pela Polícia Civil de Goiás.
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3: 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O automobilismo brasileiro vai se despedir de um nome histórico em breve. O piloto Lucas de Grassi anunciou que vai se aposentar ao fim da temporada 2026 da Fórmula E. Aos 41 anos, ele encerra uma trajetória marcante, com direito a título mundial, 13 vitórias e mais de 40 pódios na categoria. De Grassi foi um dos pioneiros da Fórmula E, participando desde a primeira temporada e ajudando no desenvolvimento dos primeiros carros elétricos. A despedida das pistas deve acontecer em agosto, no E-Prix de Londres. O futuro já começa a ser desenhado. O brasileiro pretende seguir no automobilismo, mas fora das pistas, em cargos de gestão ou liderança de equipes. Uma carreira de respeito, com passagens pela GP2 e pela Fórmula 1 em 2010, que marca a época e deixa um legado importante para o esporte a motor.
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1: De novo mentindo, Cido. Que isso, Cido?
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1: Ai, Cido, não. Prova de que a gente tá morrendo de preguiça é que hoje aqui no Conta Tudo Domingão a gente traz as requentadas da semana,
0: Verdade,
1: Cido.
0: Só as melhores.
1: Isso.
0: Não, porque isso tem fundamento. Porque muita gente trabalha a semana inteira, ouve ali e nem presta atenção de agora não, agora tá reservado o momento
1: Exato.
0: Pra você se atualizar.
1: Bora.
0: Com informações que mudam a tua vida. Olha, e como muda.
1: Como muda. Olha, muita coisa quente aconteceu nessa semana e eu já começo falando da atriz Alanis Ghislain.
0: Ah, é?
1: Que teve que recorrer à justiça depois do fim do relacionamento dela com a Giovanna Reis.
0: Verdade, né?
1: Pois é, gente. Segundo informações, ela relatou ter sofrido perseguição, ameaças depois do término. Diz que a mulher ficou doida lá atrás dela. Ela teve que entrar com uma medida protetiva, gente.
0: Verdade?
1: Você acredita?
0: Então, geralmente é coisa de homem, né?
1: Então, você vê, muita gente pensa isso. Ah,
0: então.
1: Mas quando a pessoa dá pra ser ruim, é homem, mulher, alienígena,
0: é
1: tudo, gente.
0: É verdade.
1: Não tem como.
0: É verdade.
1: Enfim, que bom que ela procurou a justiça e se enquadrou, inclusive, com uma medida protetiva na base da Lei Maria da Penha.
0: Ah, é?
1: É, se enquadra também. Não é só homem e mulher, não. É relações, é de mulheres, em geral.
0: Pronto, é. Maria da Penha é pra todo mundo.
1: Exato. Enfim, gente, agora vamos ver se a Alanis Ghislain vai ter um pouco de paz, né? Ô, gente, olha, quando você termina com a pessoa, vai seguir sua vida.
0: Mas olha, esse povo... Não, pior é que sabe o que que é? Às vezes, assim, a pessoa tá num relacionamento, maltrata a pessoa, faz pressão, tem ciúme, vira aquela bagunça.
1: É.
0: Aí a pessoa, na realidade, a pessoa empurra a pessoa, o amor da vida dela, né? E aí depois não quer que vá embora.
1: Ah, dá licença, né, gente?
0: Cuida bem e depois não passa por isso,
1: Mas se não cuidou, vai ser feliz com outra pessoa. Tchau, vai embora.
0: Acabou. Vê, toma vergonha. Vai pra você.

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0: pertinentes pra um domingo lindo e maravilhoso.
1: Que isso, Cido? Pois é, estamos de volta com as requentadas da semana. Olha, quem perdeu a fofoca, eu te conto agora, tá?
0: Verdade, é atualização, né?
1: Atualização. Olha, disputa judicial envolvendo a família da Marília Mendonça tá perto do fim.
0: Já tá, né?
1: É, gente, parece

0: mais embaixo, né?
1: Verdade, a coisa fica bem mais séria.
0: Pois é, agora a expectativa é de que o entendimento traga mais estabilidade pra família e principalmente pra criança, né, gente? Que é quem mais importa nisso tudo.
1: Quem mais sofre com isso,
0: exato.
1: É verdade.
0: Ah, espero que eles entrem num acordo, fique tudo bem, viu?
1: Eu também. E olha, falando em herança, eu fico até preocupado, uhum, viu? Eu vou fazer o testamento da minha bicicleta pra não dar muita treta, assim, né? Eu tenho uma bicicleta.
0: Tem? É melhor registrar.
1: É, então, não sei pra que eu vou dar. Na realidade, eu já tentei dar em vida, ninguém quer.
0: Ai, meu Deus.
1: Mas,

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0: especial na carreira. Depois de anos longe das novelas da TV Globo, ele está de volta ao horário nobre na trama Quem Ama Cuida. E o retorno vem em família. O filho do ator, o Antônio Caramelo, também fará parte do elenco e dividirá cenas com o pai e com a atriz Jennifer Nascimento. Empolgado, Igor disse que esperava muito por esse momento e definiu a experiência como importante para sua trajetória. Na novela, ele vai interpretar um professor de dança com personalidade ambiciosa e traços de vilania. A produção tem texto de Valcir Carrasco e estreia no dia 15 de maio.
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1: O quadro a seguir não é recomendado para menores de 14 anos.

Atenção, torcedor brasileiro, aprenda agora comigo como é que um amante acaba tomando calmante. De programa atendendo mais uma ligação para prestar mais um serviço de garanhão. Ele pega o endereço, ele se prepara, ele vai lá para mandar aquela tradicional bola. Ele manda aquela bola. A mulher recebe o cara em casa, que já entra na casa dela dando aquele calorzaço nela. Eles vão para o quarto, o marido dela chega mais cedo. Ai, que medo, ai, que medo. Os dois não percebem que o cara chegou, o marido ouve um gemido, ouve um suspiro. Pega a arma. Agora sim, ele abre a porta, olha no quarto, vai, pega. Fica de frente pro cara que não percebe, não para. O marido usa as balas da arma como calmante. E aí sim, o pegador sossegou! É, mais um que tomba metendo a tromba! Chamou, o garoto de programa chegou, mas o marido chegou também. E o bicho? Ah, o bicho pegou, né, tagarela? O bicho não. Quem pegou foi o marido e mandou o otário que não fugiu pra... Não há...

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2: Estamos de volta com a corda toda no Domingão. É muito bom ter você com a gente. A gente divide esse espaço e melhora os nossos dias, né, Kel?
1: É isso aí, Cido.
2: Opa, as quentinhas da semana rolam por aqui.
1: Vamos lá, a última do dia.
2: Verdade, hein? A derradeira.
1: A derradeira. Olha só, tivemos a cantora Britney Spears dando um passo importante aí na justiça.

0: garota, era o pote de ouro da família.
1: Era o pote de ouro. Então. E assim, muito triste, porque é uma mulher tão talentosa. E assim, vendo ela hoje em dia, uma mulher adulta, você vê que ficou as sequelas, né?
0: Ficou e não tem mais jeito, né? Não, a história tá nela, o passado está nela. Vai, mas é o seguinte.
1: Ah, que ela fique bem, né,
0: vamos torcer. Ai. E quem sabe a gente vai estar dando boas notícias agora. Vamos crer.
1: É verdade.
0: Beleza. Vamos ficar por aqui também?
1: Tá bom.
0: Ah, beijo pra todo mundo.
1: Beijo, Cido. Bom domingão.
0: Opa, tchau.

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3: Clima de bastidores movimentados no Real Madrid, envolvendo o atacante Mbappé. Segundo a imprensa espanhola, o francês tem gerado desgaste com parte do elenco nas últimas semanas. O principal motivo seria um afastamento do grupo no dia a dia. O camisa 10 estaria mais isolado, com posturas que não agradaram internamente, como uma viagem à Itália durante o período de recuperação de lesão, mesmo com autorização do clube. Enquanto isso, dentro do vestiário, Vinícius Júnior ganha cada vez mais força como liderança do time, com apoio dos companheiros e da comissão técnica. Outro ponto que pesa é a sequência de lesões. Já sofreu vários problemas físicos na temporada, o que também limita sua presença junto ao elenco e em campo. Mesmo com todo esse cenário, a relação entre os jogadores não é de ruptura, mas o momento liga um alerta nos bastidores do clube espanhol, principalmente em uma reta decisiva de temporada. Com 77 pontos em 34 partidas, o Real está a 11 do líder Barcelona, faltando 4 rodadas para o fim do campeonato espanhol.
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2: Salve, salve família! Eu sou Cido Gameiro, tô chegando e está no ar mais um SPC, samba, pagode e churrasco. Que legal ter você com a gente aí, fim de semana, tudo de bom, né? Muita gente se reunindo aí, curtindo um som, curtindo um pagodinho, fazendo um churrasco. Sei que tem muita gente trabalhando, mas onde quer que você esteja, a gente coloca aí muita energia boa, um dia maravilhoso pra você, independente do que você esteja fazendo ou não. E olha, vou te contar, viu? Tá começando mais um SPC, samba, pagode e churrasco, e é dia de alegria e de colocar o carvão pra queimar, tudo de bom, né? E pra abrir os trabalhos com classe, a gente vai com aquele que há mais de 20 anos dita regras no jogo. Do álbum 30 anos, olha a energia do Thiaguinho com Falta Você. Vamos nessa!

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pagode churrasco. E aí, gente, é pra tirar o chapéu, né? Você ouviu aí? Porta Aberta, um clássico absoluto pra gente matar a saudade. É de 1974. Você sabia que o Luiz Airão, ele é mangueirense de coração? É, ele escreveu esse hino pra Portela. E só porque foi recebido em um ensaio, né? Ele falou, não, eu tenho que dar uma... eu vou caprichar. E fez esse hino. Olha que coisa boa. É como se fosse assim, um agradecimento. Isso é a pureza do samba, onde o respeito à bandeira vem em primeiro lugar. Bom, e por falar em respeito, agora a gente vai para um grupo que dominou os anos 90. Lembra daquela filmagem que todo mundo queria fazer? Tô te filmando. Os Travessos, o seu rádio, é o SPC.

0: O SPC bombando com muita música, muito samba, muito pagode. E é isso que a gente vai tocando no nosso final de semana. Fica uma delícia, né? Olha o Vaguinho aí ao vivo com Mina de Fé. Um sucesso que nasceu com o grupo Os Morenos e virou um hino na voz dele. Eu vou ali virar carne, tá? E volto com o SPC já já, depois do recado dos nossos parceiros aí. Não sai daí que a gente já volta, tá bom?
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0: atriz Carolina Dickmann voltou a chamar a atenção nas redes sociais. Depois de abandonar os fios loiros, ela agora surge com um corte curtíssimo para viver de Ná, na nova versão de A Viagem. A transformação faz parte da preparação para adaptação cinematográfica inspirada no clássico dos anos 90. O novo visual foi assinado pelo hairstylist Anderson Couto e já começou a movimentar a internet antes mesmo da estreia. O retorno de A Viagem também reacende o interesse do público por uma das histórias mais marcantes da dramaturgia brasileira. Pelo visto, a nova Diná promete chegar com uma imagem totalmente repaginada à nova geração.
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4: 12 horas e 34.

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Quem chega agora é o rei da voz, o homem que esgota as arenas em minutos. Sabe de quem que eu tô falando? Do Péricles. Sim, pra gente manter o astral lá no topo. Solta o som aí, galera, daquele jeitão.

0: Grupo Revelação, Com Medo de Amar, direto daquele histórico de show no Olimpo. Que saudade dessa época, né? Coisa boa, viu? Bom, mas agora, prepara aí o sorriso, porque chegou aquela hora do nosso momento relíquia.
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0: Senhoras e senhores, ó, vamos falar de uma lenda. O de Cro, embaixador da Baixada Fluminense, em 1978, ele lançava essa pérola. Ele não apenas cantava samba, ele contava a nossa vida com um humor que ninguém conseguia copiar. É o de Cro, né? Se você gosta de uma boa resenha, essa aqui é pra você.

0: gente, é o SPC com muita música boa, muito samba, muito pagode. A gente vai fazendo companhia pra você e você pra gente também, né? Dividindo o churrasco aí, enchendo o pandu, vambora. Não tem jeito, né? Didi Didier do Raça Negra é imortal. Quero canto um pouquinho, já começa ali no refrão, vai embora, né? Fechamos o nosso domingo com Cheia de Manias, hino que atravessou 4 décadas sem perder o brilho. O SPC vai ficando por aqui e a gente volta com muito mais samba e aquele churrasco caprichado. Um ótimo final de semana pra você e até lá.
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2: E aí, minha gente! Cheguei. E aí, turma, aqui é Rodrigo Campos, dentro do seu radinho. Bora curtir a nossa viagem? Tá no ar o Time Machine, o Brasil tá no carinho da audiência. Turma, nossa viagem tá super especial, como sempre, né? Bora partir de 2001 com Destiny Child, lançaram Survivor, que com uma mensagem de superação e o vocal poderoso da Beyoncé se tornou um hino de empoderamento que dominou as paradas de sucesso. E é assim que a gente abre o nosso Time Machine.
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para 1994, o Skank lançou Smola, que com o seu ritmo de dancehall e uma letra com crítica social afiada, se tornou um dos maiores sucessos do álbum Calango e consolidou o grupo nas rádios de todo o país. Claro que a gente curte sempre aqui no nosso Time Machine. Naquele ano, o mundo todo ficou em choque com a perda do ídolo Ayrton Senna no Grande Prêmio de Imola, na Itália. Esse é o nosso Time Machine.

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2: É o seguinte. Em 2010, Yolanda Bicou lançou We No Speak Americano. We No Speak Americano, sabe? Essa música é demais, né? Que com seu sample de Tuvu, Fala Americano, e uma batida de electro swing contagiante, se tornou um viral mundial, né? E dominou as pistas de dança. É claro que a gente curte aqui no Time Machine.

em 1992, o Snap lançou Rhythm is a Dancer, que com seu sintetizador marcante e o vocal poderoso de The Austin se tornou o hino supremo da Eurodance e dominou as paradas de sucesso no mundo todinho. Já eu volto com mais Time Machine.

0: clubes brasileiros seguem em alta nas redes sociais e o domínio continua nas mãos dos gigantes. Flamengo, Corinthians, Santos, São Paulo e Palmeiras foram os que mais cresceram no último mês. Juntos, esses cinco clubes somaram mais de 600 mil novos seguidores, representando a maior parte do crescimento entre as principais equipes do país. O Flamengo lidera esse movimento com destaque para o TikTok e o YouTube, onde o clube ultrapassou marcas importantes e segue como o mais popular do Brasil nas plataformas digitais. O Corinthians também impressiona e já passou dos 43 milhões de seguidores no total, mantendo a segunda posição no ranking. Por outro lado, o crescimento geral foi mais baixo, especialmente no Instagram, que registrou queda do número de novos seguidores, impactando por mudanças no sistema da plataforma. Mesmo assim, os números mostram que o futebol brasileiro segue com engajamento cada vez maior no mundo digital.
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21: Na porta do céu tá um anjo lá fazendo a seleção dos recém-chegados.
22: Você fazia o que na terra?
23: Eu era advogado.
22: Ah, sim. Ali pela direita, irmão, por favor. O próximo, você fazia o que na terra?
23: Eu era político.
22: Ah, sim, irmão. Ali pela esquerda, por favor. Próximo, sim. Fazia o que na terra?
23: Eu era médico.
22: Ah, não. Fornecedor não é comigo.
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1: Que loucura! Time Machine! Aqui é Rodrigo Campos, rapaz. É isso aí, ó. Dentro do seu radinho. Viajando, hein? Agora pra 1985 vai ser um rolê. Sandra lançou I'll Never Be Maria Madalena, que com seu sintetizador envolvente e a voz única da cantora alemã, se tornou um dos maiores sucessos do synthpop e dominou as paradas de toda a Europa e do Brasil. Naquele ano, o mundo todo se unia no histórico concerto Live Aid para arrecadar fundos contra a fome na Etiópia. É o Time Machine!
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0: 2000, finalzinho de 1999, finaleira dos anos 90. Em 2000, Eiffel 65 lançou Too Much of Heaven, que com sua crítica ao consumismo e o uso marcante do autotune consolidou o grupo italiano como os reis da Eurodance nas rádios de todo o mundo. Bora curtir!
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Esse é o Time Machine. Estamos em 2003, turma. A viagem tá da hora, né? Tá demais o nosso rolê nesse final de semana. Em 2003, o Linkin Park lançou Somewhere I Belong, que com o seu riff de guitarra marcado. É, e a mistura perfeita de rap com rock consolidou o álbum Meteora como um dos maiores sucessos do nu metal no mundo inteirinho. E naquele ano, o mundo todo acompanhava o lançamento, sabe do quê? Do revolucionário serviço iTunes Music Store da Apple, que mudava pra sempre a forma como compramos música digital até hoje.

aqui com as suas harmonias, né, vocais impecáveis, e o clipe Na Chuva se tornou o cartão de visitas das boy bands pra dominar o mundo inteiro, e as moças adoravam, né? Esse é o Time Machine.

0: valeu demais. Eu sou Rodrigo Campos, juízo, hein? Beijo e juízo!
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0: sociais após uma grande confusão num restaurante do Rio de Janeiro. O episódio aconteceu em um estabelecimento no Jardim Botânico e teria começado por causa da cobrança da chamada taxa de rolha. Segundo os donos do restaurante, o artista e os amigos teriam protagonizado momentos de tensão, com intimidação e até arremesso de cadeira. Em uma entrevista, Ed Mota admitiu que estava bêbado e que se descontrolou, mas negou ter agredido funcionários. O músico disse que jogou a cadeira no chão e não contra ninguém. Ele também afirmou que amigos do grupo sofreram ofensas homofóbicas e xenofóbicas durante a discussão. Até o momento, o restaurante não comentou essas acusações.
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6: Valeu, galera!
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7: 4 e 2.

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a semana juntos, hein? Domingamos! Aqui é Rodrigo Campos chegando dentro do seu radinho. Bora começar os trabalhos? Bora começar o nosso Top Tunes e fechar essa semana? Você gosta, né? Então vamos, hoje vai ter Cleiton e Romário.

Luciano Ferreira, Léo Foguete, Alexandre Pires. Eita, quanta gente, a moda antiga, gente. Mamim Vaqueiro acaba de lançar uma regravação emocionante da música Dói, que é um dos grandes sucessos do Jorge Mateus, né? O cantor trouxe

0: Maroon 5, Lisa, Freshless, parceria de milhões. Já já eu volto com mais uma parceria de milhões, hein? Gustavo Miotena Castela, segura aí.
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Beyoncé e Cristiano Ronaldo registraram perdas de milhões de seguidores. Segundo especialistas, a medida tenta combater perfis fakes e também inflar menos os números das redes. Mas muitos usuários

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1: Fácil do café com bobagem. Sabe o que você vai ganhar desta vez? 20 centavos. 20 centavos sem dinheiro. É isso, cara. 20 centavos na moral. E pra ganhar, como sempre, é muito fácil. Muito fácil.

Olivia Jean ousou e lançou uma nova moda nos palcos, hein? Usar marcas de luxo clássico, como a Chanel, por exemplo, em suas apresentações, usando vestidos muito mais românticos e joias pouco vistas em performances como Tiffany e Cartier. Rapaz, a Olivia Jean tá lançando uma moda nova de se vestir um pouco mais classuda nos palcos, mostrando que ela não segue tendência, mas ela cria tendência poderosa. Cartier, né, meu filho? Chanel. Pense no preço que sair, meu filho. Tony.

0: Top Tunes desse domingão. Valeu, turma. Sou Rodrigo Campos, tá indo nessa. E é o seguinte, amanhã é segunda-feira, hein? Amanhã eu volto e amanhã eu te espero pra gente começar a semana juntos. Coragem. Beijo, gente. Até amanhã.
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1: Uma decisão histórica mexeu com o futebol feminino mundial. A FIFA autorizou que jogadoras afegãs voltem a disputar competições internacionais oficiais, mesmo após as proibições impostas no Afeganistão. Desde a volta do Talibã ao poder em 2021, o esporte feminino foi proibido no país e muitas atletas precisaram se tornar refugiadas para continuar suas carreiras. Agora, com a mudança no regulamento, essas jogadoras poderão representar novamente o Afeganistão em torneios oficiais. A decisão também garante apoio completo da FIFA, com recursos técnicos, humanos e financeiros pelos próximos anos. A iniciativa envolve a equipe Afghan Women United, formada por atletas que deixaram o país em busca de segurança e continuidade na carreira. Para essas jogadoras, mais do que futebol, essa decisão representa identidade, esperança e direito de voltar a sonhar dentro de campo.
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1: Ô, Rio Preto! Já diga Arnaldo e Zé Neto e Cristiano junto e misturado, hein?

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4: O reforço mais caro do Vasco da Gama na temporada ainda não deu resposta em campo. Contratado por cerca de 30 milhões de reais, o atacante Marino Rinestrosa vive um momento delicado e já foi parar no fim da fila do elenco. O jogador não atua há 3 partidas e desde que ganhou uma chance como titular, não conseguiu se firmar. Nos bastidores, o diagnóstico é claro: falta de confiança, ansiedade em campo e um processo de adaptação que não foi bem conduzido desde a sua chegada. O atleta chegou sem o melhor condicionamento físico e acabou sendo utilizado antes do tempo ideal, ainda na época do técnico Fernando Diniz. Além disso, o peso de substituir peças importantes do time e a expectativa da torcida também pesaram contra. Até aqui são 13 jogos sem gols e sem assistências. Agora, sob o comando de Renato Portaluppi, o desafio é recuperar confiança e mostrar que o investimento pode sim dar retorno.
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12: 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E aí, o que vamos nutrir hoje?
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2: O programa mais pop do fim de semana tá na área. Esse é o Milkshake por aqui, uma delícia de programa, né, gente? Se chama Milkshake, não tem como ser ruim. Eu sou a Flávia Becker, chegando por aqui com muito pop pra você e começando com Taylor Swift, a nossa rainha do pop atualmente, The Fate of Ophelia. 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

desta década nos Estados Unidos. Isso significa que em cada 10 lançamentos gigantes, 7 são dela, o que prova um domínio absoluto das paradas de sucesso e o engajamento dos fãs que não para de crescer. E a gente continua aqui ao som de Ted Swims com The Door.

0: Medusa e Ale do Rê, a gente ouviu Bad Memories aqui no Milkshake. Vou pra aquele intervalo rapidinho, já já tem mais música, tem mais pop pra você. Não sai daí não. Tudo que você quer ouvir.
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1: É isso aí, o Milkshake tá de volta. Um excelente fim de semana. E bora continuar por aqui. Tem Shawn Mendes com Camila Cabello, Senhorita.

Forever Young, David Guetta, Alphaville e Ava Max. Aqui no Milkshake, só musicão com muito pop. E olha só, agora eu vou falar da Jennifer Lopez, porque ela mostrou que o seu poder nas pistas continua mais vivo do que nunca, viu? Ao voltar pro topo da parada Dance da Billboard, depois de um hiato, né? Uma pausa aí de 15 anos. Esse feito histórico aconteceu com o sucesso de Save Me Tonight, em parceria com o David Guetta. A J.Lo relembrou a todo mundo por que ela é uma das maiores divas da música pop e do mundo da dança. A última vez que ela tinha alcançado, né, esse número tão grande nessa categoria específica foi lá por 2009, né? Já faz uns anos. E a gente segue por aqui, o som de Lola Young com Messi.

0: do Post Malone e Morgan Wallen pra gente fechar muitíssimo bem o milkshake desse fim de semana. Muito obrigada a você que tá aqui com a gente, obrigada pelo seu carinho, pela sua audiência e continue com a gente que ainda tem muita coisa boa pra rolar. Eu sou a Flávia Becker, tô indo nessa. Valeu, bom fim de semana. Tchau, tchau.
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3: Chegamos com a nossa viagem. Todo final de semana tem a nossa viagem. Eita, como eu gosto. Eu gosto demais de saber que você tá curtindo o nosso Time Machine. Eu tô aqui dentro do seu radinho, né? Bora começar os trabalhos? Vamos embora pra 1996, turma. Em 96, o Jamiroquai lançou o Virtual Insanity. E com o seu ritmo acid jazz irresistível e aquele clipe lendário onde o JK parecia deslizar pelo chão, se tornou um ícone absoluto, né, da cultura pop e venceu o prêmio de vídeo do ano no VMA. É assim que a gente começa o nosso Time Machine.
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0: estamos em 1996, hein? Tá demais. A nossa viagem tá demais. Você tá gostando? Tá legal? Tá demais. Bora falar do Rapa, gente. Em 96, o Rapa lançou A Feira, que com a sua mistura poderosa de rock, reggae e dub se tornou um hino das rádios e apresentou pra todo o Brasil a poesia social e o som único do Falcão e companhia. E o lançamento do carro Fiat Palio, que chegava pra renovar, né, o mercado, se tornou um dos maiores sucessos de venda da história das nossas estradas. Eu andei de palio até as horas.
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Vou te levar pra 2003 agora. O Linkin Park lançou Somewhere I Belong, que com aquela mistura perfeita de nu metal e o vocal poderosíssimo do Chester Bennington, se tornou um sucesso absoluto nas rádios e marcou o lançamento do álbum Meteora, que é um dos mais vendidos do século. Bora, curtindo Time Machine!

gente, eu vou trazer um clássico que tá na boca da galera até hoje. Quando eu começar a tocar essa música, eu tenho certeza que você vai curtir e vai cantar inteirinha. Bora lá pro ano de 2000, quando Capital Inicial lançou Natasha, que com a sua letra sobre rebeldia e aquele riff de guitarra marcante reconquistou o Brasil, né? No acústico MTV se tornou um hino indispensável em todas as rádios e festas de rock do país. 17 anos e fugiu de casa. Simbora, turma! É o nosso Time Machine.

0: Machine no seu radinho com a nossa viagem super especial. Todo final de semana tem, né? Eu sou Rodrigo Campos e segura aí que eu já volto com mais. Não sai daí, não!
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0: Tamo de volta, gente. Bora continuar o nosso Time Machine. É a nossa viagem de todo final de semana. Vamos direto pra 2003. Aqui é Rodrigo Campos pilotando esse rolê com você dentro do seu radinho. E simbora pra 2003, quando Black Eyed Peas lançou Where Is The Love, que com a sua mensagem poderosa de paz e participação marcante do Justin Timberlake se tornou um hino global, né? E consolidou a entrada da Fergie no grupo, transformando eles em um fenômeno mundial. E essa Where Is The Love bomba até hoje em todas as rádios. Vamos nessa, é o nosso Time
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0: agora eu vou trazer uma diva. Agora eu vou trazer, hein? Eu vou te levar pra 1995 pra gente curtir Mariah Carey. Ela lançou Fantasy com um sample irresistível daquela música do Tom Tom Club, Genius of Love. Aquela música perfeita de pop com R&B se tornou a primeira música de uma artista feminina a entrar direto no topo da parada americana e consolidou Mariah Carey como a rainha das paradas. Naquele ano, o mundo todo acompanhava o lançamento, sabe do quê? Do filme Toy Story, que foi o primeiro longa-metragem totalmente feito por computação gráfica. Demais, né? Bom, bom demais relembrar. Simbora!
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0: Stay Alive. E com aquela batida icônica, né? E o falsete poderosíssimo se tornou o símbolo máximo da era disco e a identidade visual do John Travolta caminhando pelas ruas de New York. New York, bora curtir aqui no Time
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0: bacana, foi demais, hein? Valeu, turma. Sou o Rodrigo Campos. Viajei com você em anos 70, 80, 90, 2000. Semana que vem eu volto com mais Time Machine pra gente curtir juntos. Fechou? Tá combinado? Juízo, hein? Beijo. Tchau, gente.
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